0: Muchas gracias, afición. Este es para vosotros. ¡Sí!
1: A Bárbara não pode te ver.
2: Na casa do vizinho, deitado.